bateria do sangueiro toca pro Xangô, toca pro Ogum, tem uma batida específica. Tem que ter um respeito. 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